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0: 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Bom dia. São 4 horas.
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foi talvez o maior, ou pelo menos um dos maiores sucessos comerciais dos U2, talvez equiparado ao longa duração Heartbeat Baby. Este álbum, que dá pelo nome de The Joshua Tree, escolhemos esta When the Streets Have No Name para abrir a emissão. Olá, bem-vindos, abrimos as portas, abrimos também as ruas e também as frequências, porque está no ar mais uma emissão do No Outro Lado do FM. Eu sou o Carlos Gidier, desde 1988 a atravessar fronteiras sonoras sem precisar de passaporte. É isso mesmo, vá mais para a frente, vamos falar no nosso site, também no nosso canal no YouTube, e tudo, e tudo, e tudo, e tudo. E não te esqueças que nesta emissão ainda teremos, nesta primeira hora, a nossa rubrica habitual, acontecimentos da história sem a mínima relevância para as nossas vidas, mas que ninguém te quer contar. É daqui a pouco. Para já, vem o Zibi Forte com este Food for Truth.

Os UB40 com este Food for True. UB40 que curiosamente quando apareceram, bom, não lhes previa um grande sucesso, assim a ver uma banda inglesa formada maioritariamente por malta branca a fazer reggae, bom, não era propriamente aquilo que se estava a esperar, era assim um bocado fora da caixa. E assim antes do mega sucesso eles lançaram ainda este Food for True. Depois mais tarde veio Red Red Wine, um original de Neil Diamond, como muitos sabem, bom, e é o que se sabe, não é? UB40, que era um som ainda mais cru, mais reggae e mais protestante. Nós por aqui seguimos com música da boa, histórias improváveis e vinis que ainda estavam com pipocas vintas. Vamos entretanto referir-te o nosso site no outro lado, fm.webnode.pt. Por lá podes encontrar tudo sobre este programa, desde playlists a, bom, a estações parceiras, também um player a rodar 24 sobre 24 horas a emissões antigas do No Outro Lado FM, e também uma página dedicada ao nosso programa irmão, que dá para o nome de Puro Extenso e que acaba por fazer mais sentido se fizermos uma ligação ao YouTube, youtube.com/rmxpt, que como o próprio nome indica, encontras as nossas remixes exclusivas aqui do No Outro Lado FM, remixes essas que podes escutar no Puro Extenso. Ok, são outras histórias. Vamos em frente, vamos à música, que é para isso que nos pagam. Ultravox Viena é a próxima para a banda de Midjur. Midjur, para quem não sabe, era também um dos nomes por detrás do projeto Band-Aid. Em 1984 lançaram o We Are The World, do qual nós todos os anos fazemos uma versão diferente aqui no Outro Lado do FM. Bom, isto está tudo ligado, está tudo ligado. Não sei se já repararam que esta é uma edição dedicada à letra U.

A Glicky Joe a rodar no outro lado do FM. O nome parecia uma piada, mas a verdade é que venderam discos que nem pãezinhos quentes. Venderam mais discos do que muita gente que se considerava séria. Na sequência, no outro lado do FM, misturámos o rock, o rap e o caos organizado muito antes disso virar moda. Falcoar dos Urban Dance Squad, que por cá passaram com Deeper Shade of Soul. Abrimos a sequência com uma música que, bom, nem sequer era para ser single. Esteve quase para não ser, e também esteve quase para não ser incluída no álbum. Falo de Vienna dos Ultravox. Hoje é um daqueles clássicos absolutos da pop dos anos 80. Agora, no outro lado da FM, olha, é também um clássico absoluto destas emissões. Acontecimentos da história sem a mínima relevância para as nossas vidas e que ninguém te quer contar, que começa agora.

Senhoras e senhores, preparem-se para a rúbrica mais inútil deste lado do dial. Enquanto toda a gente fala de grandes guerras, revoluções e tratados importantes, nós escolhemos o lixo esquecido da história. Acomoda-te, afina o sentido do humor e vem connosco passear pela parte mais ridícula do passado da humanidade. Aqui não vais aprender nada que te ajude no emprego, na escola ou no IRS. Se isto é cultura geral, não. Mas é terapia. Começa agora Acontecimentos da História sem qualquer tipo de relevância para as nossas vidas e que ninguém te quer contar. O marinheiro que não sabia que a guerra tinha acabado. Há histórias em que o mundo avança e alguém fica preso no capítulo anterior. Foi isto que aconteceu a um marinheiro que continuou a viver como se a guerra ainda estivesse em curso, quando na verdade o conflito já tinha terminado há muito. O mais bonito e cómico ao mesmo tempo é a dedicação absoluta com que manteve a rotina, sem perceber que o resto da humanidade já estava noutra página. Enquanto uns celebravam a paz, ele seguia fiel ao dever, ao posto e à missão, como se o tempo tivesse parado à sua volta. É o tipo de história que nos faz sorrir e pensar ao mesmo tempo. Porque no fim não foi falta de coragem, foi excesso de compromisso com um mundo que já tinha mudado sem lhe dar a notícia. A invasão que ninguém queria vencer. Nem todas as guerras são feitas de canhões, estratégia e heroísmo. Algumas parecem apenas um mal-entendido administrativo com dimensão internacional. Houve conflitos na história que se prolongaram durante anos, com declarações formais, títulos pomposos e quase nenhum combate real. A coisa chega a ser tão absurda que parece que ninguém estava verdadeiramente disponível para lutar, mas toda a gente fazia questão de manter a aparência. É uma guerra de papelada, de protocolos e de orgulho ferido. A humanidade consegue ser isto: declarar guerra com a maior solenidade do mundo e depois esquecer-se de elevar a sério. No fundo, há batalhas que são vencidas pela inércia e outras em que o maior adversário é a burocracia. O carteiro com pena longa demais. Há crimes que dão origem a punições normais. E depois há casos em que a resposta da justiça parece vir de outro planeta. Um carteiro foi condenado de forma tão exagerada por mexer no correio que o episódio acabou por ganhar fama precisamente pela desproporção. Não estamos a falar de uma bronca pequena. Estamos a falar de uma pena que, vista hoje, soa quase surreal. É uma daquelas situações em que o castigo acaba por chamar mais a atenção do que o próprio crime. E, sejamos honestos, isso só acontece quando a história entra numa zona muito estranha entre o rigor e o exagero. A parte cómica é que, em vez de servir de exemplo, o caso serve de prova de que a justiça humana nem sempre sabe medir bem a própria mão. O Imperador das Almofadas Pirosas. Na Roma Antiga, o poder imperial podia ser sinónimo de grandeza ou de um gosto muito duvidoso. Houve imperadores conhecidos não apenas pelas decisões políticas, mas também pelo sentido de espetáculo, pelo exagero e pelas excentricidades em plena corte. Imagina um jantar oficial com nobres, guardas, pratos requintados e toda a etiqueta possível. Agora, imagina alguém a transformar isso num festival de constrangimento, com brincadeiras indecorosas e atitudes completamente fora do tom. A política já era um campo de luta. Estes episódios acrescentavam-lhe uma camada de puro caos. O mais engraçado é que, séculos depois, já ninguém recorda o menu. Recorda-se o embaraço. E, convenhamos, talvez seja esse o verdadeiro legado de certos governantes. Não o que construíram, mas o desconforto que deixaram nos salões.

Uma vez por semana, aqui nestas emissões do No Outro Lado do FM, também ao longo da semana em horário flutuante na tua rádio de eleição, acontecimentos da história sem qualquer tipo de relevância para as nossas vidas e que ninguém te quer contar, título curtinho, convenhamos, é assim, acontece então uma vez por semana aqui no Outro Lado do FM. Agora vamos de regresso à música.

A sequência que quase que se poderia chamar, se fosse comestível, seria um bombom. Assim é apenas música, fixem esta frase. Cats in the Cradle para os Ugly Kid Joe, mais um regresso à longa duração American Most Wanted. Também para o mesmo álbum Buzzy Bee, foi o que rodou. E depois abrimos com a versão alternativa para Him dos Ultravox. No outro lado do FM, estamos a entrar a passos largos na reta final e já dobramos a última esquina. Havia à frente já se vê a meta, mas entretanto ainda temos tempo para escutar mais uma e é assim um bocadinho mais dançável. Agora escutem só que maravilha!

É assim o projeto Ultranata, é com este verdadeiro hino à liberdade, Free, é mesmo a penúltima para o No Outro Lado FM. É assim que vai chegando ao final mais uma emissão, precisamente do No Outro Lado FM. Eu sou o Carlos Didier, desde 1988 para o mundo, algumas décadas de música, já são quase quatro, praticamente quatro, também muitas histórias, bom, alguns discos riscados, cassetes gastas e noites sem botão de chafão. É assim o No Outro Lado FM. Também é o No Outro Lado FM na internet ou nas internets da vida, www.nootrolado.fm.webnode.pt. Não sei porque é que o pessoal insiste em meter o www, basta nootrolado.fm.webnode.pt. Também no YouTube, youtube.com/rmxpt, é o nosso canal onde podes encontrar algumas remixes exclusivas e algumas outras palhaçadas. Bom, resta dizer mais uma vez obrigado por teres estado desse lado nesta viagem, de viagem esta que é difundida em dezenas de estações espalhadas pelo globo. Podes encontrá-las praticamente todas lá no site No Outro Lado FM. Como já disse, passa pelo site e pelo YouTube, leva também o programa contigo e regressa na próxima semana, porque ainda há muitos discos para rodar. Na próxima semana será mesmo a letra V. No que toca à letra U, estamos despachados ou quase despachados. Até lá, olha, mantém o voo alto e o mau gosto longe das colunas. Lembra-te sempre que o mundo soa demasiado igual, podes sempre escapar para um No Outro Lado FM. Pela minha parte, Carlos Didier, vou ficando por aqui. Tchau, tchau, até para a semana, para as despedidas. USA for Africa, claro, letra U, não podia faltar. We are the world. Tchau, tchau.

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1: 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Bom dia. São 6 horas. 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

Estamos nós mais uma semana com o PT Play, sintonizados na frequência certa. Está no ar o PT Play, as duas horas de pura música portuguesa. Hoje e sempre temos uma mala cheia de novidades que acabam de sair no estúdio e aqueles clássicos, claro, que tu gostas de cantar de cor e salteado. Por isso, ao longo de duas horas, fica por aí.

Começamos com três músicas, temos já de seguida mais três prontinhas para entrar, três sucessos tontosos da playlist do PT Play. Já sabes que por aqui só entra o que é nosso e hoje, mais para a frente do programa, vamos ter mais e muita música nacional com novidades inteiramente para ti.

de viagem, esta, se estás a conduzir, no trabalho ou simplesmente a relaxar em casa, o PT Play é a tua companhia e atenção, prepara-te para mais novidades que tenho a seguir com mais uma sequência de três temas. É bom saber que tu te encontras desse lado, por isso mesmo, todas as semanas temos encontro marcado no mesmo local, no mesmo horário, eu deste lado, tu desse lado, a boa música portuguesa com PT Play pelo meio.

Estamos de volta para esta segunda parte da primeira hora do PT Play. Como é prometido e o prometido é devido, entramos diretamente na rota das novidades. Eles são os artistas mais acarinhados do nosso país, têm estilo inconfundível e fazem parte desta playlist do PT Play. Ótimo saber que tu te encontras desse lado. Fica por aí porque já de seguida mais música nova.

agora um curto intervalo. Vamos voltar depois da hora certa. Regressamos depois da mesma hora certa para a segunda e última hora do PT Play. Muita boa música para ti ao longo de 2 horas, todas as semanas, no mesmo local, no mesmo horário, sempre a pensar em ti. Conto contigo na segunda hora.

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0: 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Bom dia. São 7 horas. 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
6: Bem-vindos, estas são as notícias na Antena Livre. O município de Gouveia celebra hoje o Dia Mundial do Ambiente, com um conjunto de atividades centradas na sensibilização ambiental, na valorização dos recursos naturais e na promoção de práticas sustentáveis. O programa arrancou hoje pela manhã no Parque Ecológico de Gouveia, com ações dirigidas às escolas participantes no programa Ecoescolas. As atividades incluem uma visita ao Servas, o Centro de Ecologia, Recuperação e Vigilância de Animais Selvagens e a inauguração do novo Parque de Merendas, daquele espaço ambiental. Durante a tarde, no Monte Guinho, é apresentada a candidatura que o município pretende submeter ao programa de financiamento, Centro 2030. A proposta será apresentada por Pedro Teiga, da empresa E-Rios, e insere-se na Estratégia Municipal de Valorização Ambiental e Adaptação às Alterações Climáticas. O programa prossegue com uma visita às intervenções de recuperação e reabilitação ecológica das linhas de água, realizadas na Senhora da Sedace, no âmbito do contrato de programa estabelecido entre a Agência Portuguesa do Ambiente e o município de Gouveia. Com estas iniciativas, a autarquia pretende reforçar a sensibilização da comunidade para a proteção do ambiente e destacar os projetos em curso que contribuem para a preservação dos ecossistemas e para a sustentabilidade do território. O município de Oliveira do Hospital promove hoje a segunda edição da iniciativa Boleia Humana. Vamos a pé para a escola, integrada nas comemorações do Dia Mundial do Ambiente. Dirigida aos alunos do primeiro ciclo do ensino básico, a atividade pretende incentivar hábitos de mobilidade sustentável, promover estilos de vida mais saudáveis e sensibilizar a comunidade escolar para a redução da utilização do automóvel nos percursos diários entre casa e a escola. A iniciativa consiste na realização do trajeto para a escola a pé, em percursos previamente definidos e acompanhados por elementos da Câmara Municipal. Durante o percurso, as crianças estarão identificadas com coletes refletores, garantindo maior segurança e visibilidade. Para esta edição foram definidos 3 pontos de partida, junto ao edifício da Câmara Municipal de Oliveira do Hospital, na antiga Escola Básica de Oliveira do Hospital, atual Centro de Saúde, e em Val de Ferreiro, junto à Clínica Vital Físio. Segundo a autarquia, a boleia humana pretende contribuir para a adoção de modos de deslocação mais sustentáveis, reforçando simultaneamente a importância da atividade física regular entre as crianças. A iniciativa procura ainda reduzir o tráfego automóvel junto aos estabelecimentos de ensino e diminuir as emissões de gases com efeitos de estufa associadas às deslocações diárias. Ao assinalar o Dia Mundial do Ambiente, com esta ação, o município de Oliveira do Hospital reforça o compromisso com a educação ambiental e a promoção de comportamentos mais sustentáveis junto das gerações mais jovens. A Serra da Estrela volta a receber, até ao próximo domingo, uma das mais exigentes provas de BTT por GPS realizadas em Portugal. A 4ª edição dos Race Nature Serra da Estrela promete reunir atletas nacionais e internacionais para 4 dias de competição, aventura e superação em pleno coração da montanha. Organizado pela Cabreira Solutions, em parceria com o município de Ceia, o evento distingue-se pelo formato de navegação autónoma por GPS, sem qualquer marcação física no terreno. Cada participante terá de seguir os percursos previamente disponibilizados, colocando à prova não só a resistência física, mas também a capacidade de orientação, leitura do terreno e gestão estratégica da corrida. Ao longo de cerca de 226 quilómetros, os atletas irão enfrentar trilhos de montanha, subidas exigentes, descidas técnicas e alguns dos cenários mais emblemáticos do Parque Natural da Serra da Estrela. O programa competitivo arrancou ontem com um contrarrelógio de 12,9 quilómetros que irá servir para definir os primeiros líderes da prova. Seguem-se 3 etapas. A etapa rainha, no dia 5, com 79,6 quilómetros. A segunda etapa, no dia 6 de junho, com 76,6 quilómetros. E a terceira e última etapa, no dia 7, com 57 quilómetros. Segundo a organização, mais do que uma competição, o Race Nature Serra da Estrela pretende afirmar-se como uma experiência de superação individual, onde o respeito pela natureza, o espírito de camaradagem e a promoção do território assumem um papel central. Ao longo do percurso, os participantes terão ainda a oportunidade de atravessar várias aldeias de montanha e descobrir alguns dos locais mais emblemáticos da Serra da Estrela, contribuindo para a valorização turística e desportiva da região. Ainda antes do desporto, nota para uma mulher de 31 anos que foi detida pela GNR no concelho de Carregal do Sal por suspeita de tráfico de droga. Ora, durante uma ação de fiscalização rodoviária, os militares abordaram um veículo da suspeita e após busca à viatura e revista pessoal, foram encontrados estupefacientes. Foram apreendidas 17 doses de heroína, 5 doses de cocaína, 520 euros e um x-ato. A detida foi constituída arguida e o caso seguiu para o Tribunal Judicial de Santa Combadão. E agora sim olhamos para o desporto, edição de João Cruz.
7: Ricardo Costa, que na época passada treinou o Feirense, é o nome que surge na frente para treinar o Clube Desportivo do Tondela. O lateral Bebeto e o médio Hélder Tavares chegaram a acordo para renovar contrato que deve ser oficializado nas próximas horas. Recorde-se que Bebeto, de 36 anos, está há 6 épocas consecutivas ao serviço do Clube Beirão. Hélder Tavares está a cumprir o seu 2º ano. O Conselho de Arbitragem da Associação Futebol de Viseu divulgou as pautas classificativas sem revelar para já os indicados às provas de acesso aos quadros nacionais. No futebol, Nuno Almeida terminou a época como o árbitro melhor classificado. Mário Oliveira e Gustavo Martins completaram o pódio e poderão vir a ser indicados para a formação de acesso ao quadro C4.
6: João Cruz, no final deste bloco de notícias, aqui na Antena Livre.
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Estamos nós de regresso para a segunda e última hora do PT Play. Gostamos de ter a tua companhia na primeira hora. Contamos contigo para esta segunda hora, sempre, sempre com a tua companhia, com a boa música portuguesa e de expressão portuguesa. Ao longo de duas horas, eu deste lado, tu desse lado, a música portuguesa e de expressão portuguesa entre nós. Eu conto contigo ao longo desta segunda hora.

connosco e deixa a magia da música levar-te até sempre um lugar muito especial. Usando esta tua estação favorita está no ar, trazemos alegria e energia positiva para o teu dia-a-dia. Como tal, não importa onde estás, estamos sempre juntos nesta jornada musical. Aproveita cada nota musical que passa ao longo deste programa PT Play.

Aqui a diversão nunca para, até porque a música está a rolar e a alegria está sempre no ar ao longo de duas horas. Estamos aqui não só para passar a boa música portuguesa, mas também para criar memórias musicais que ficarão indiscutivelmente contigo. É caso para dizer, relaxa, respira fundo e deixa a música ser a tua banda sonora na tua vida neste momento.

0: 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Hoje, a benzilhoa.
1: Contou-me a minha mãe que, quando era solteira, estava no campo e depois vinha à casa e, num sábado à noite, foi lá o meu pai fazer o serão. Quando abalou do serão, ela ficou ao lume, já era tarde e deitou-se a dormir. Estava a candeia acesa e o lume aceso. Veio aquele estrupaço. Ela disse que eram lobisomens. Apagou a candeia e tapou o lume com o avental e lá abalou aquela coisa. Antigamente havia cá muitas bruxas, faziam mal à gente. Eu estive muito doente e disseram-me que tinham sido as bruxas. O meu homem foi a uma terra onde estava uma benzilhoa e então ela deu-lhe lá o remédio e depois eu pus-me melhor. As benzilhoas davam remédios e davam uma mão cheia de sal para deitar nos caminhos e nas encruzilhadas. Também molhavam as mãos e depois chegavam à terra onde estava a cova aberta antes do defunto ser enterrado, esfregavam-nas bem esfregadas com terra e não as tornavam a lavar. Punham-nas assim nas mãos das pessoas que queriam para si.
2: São Vicente da Crescente, São Miguel Talvede, São Jorge te faça pão e Deus te ponha a virtude. Que da minha parte já fiz o que pude para que cresças tu com as abas de Mecu.
3: Santo António, São João, Nossa Senhora da Conceição, mais olhos não te vejam, mais pernas não te agarrem, mais braços não te venham a alcançar, e a Virgem Mãe Santíssima te ande sempre a acompanhar. Assim seja.
4: Nossa Senhora coce pela carne, Jesus Cristo coce pelo osso. Jesus Cristo, o que é que eu coço? Carne quebrada, nervo torto. Nervo torto torna ao teu posto. Carne quebrada torna ao lugar. Eu te coço para tornar a soldar. Eu te coço. 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

Alguns gentes da nossa terra pode divulgar a sua festa, feira ou rumaria. Pode divulgar o seu rancho folclórico, o seu grupo musical, a sua banda filarmónica, tudo aquilo que diz respeito às nossas gentes, às nossas terras. Faça o favor de contactar os gentes da nossa terra. WhatsApp 93 588 5838. 93 588 5838. Hoje vamos a uma romaria bem conhecida. Vamos até Mangualde, São Cosmado. No pinhal próximo deste povo, São Cosmado, existe uma linda capela octogonal dedicada a Santo António dos Cabaços. Na sua festa anual, realizada dia 13 de junho, amanhã, os lavradores e os pastores das redondezas conduzem até lá bois e outro gado. Enfeitam as cabeças dos bois e pintam a lã das ovelhas e carneiros com cores garridas, colocam-lhes franjas e borlas nos chifres e na cabeça, enquanto os grandes bodes levam ao pescoço enormes chocalhos. Pedem assim os favores do santo protetor dos animais, ou vêm já em agradecimento de milagres por ele operados. Por aqui era o caminho que traziam das fraldas da Serra da Estrela os gados, enormes rebanhos, seguindo o maioral, guardados por outros pastores e corpulentos cães, que buscavam na Serra de Montemuro as pastagens de verão, fartas que lhes ofereciam os baldios comunitários das aldeias serranas, com as quais ajustavam foros e rendas. Caminho que seguia nos rumos de Prime, Viseu, dirigindo-se para norte até ao Alto de Ribolhos, Castro Daire e a Serra. Hoje vamos olhar por São Cosmado e pela romaria de Santo António dos Cabaços. Esta romaria vai começar amanhã, segunda-feira, logo pela manhã, com a chegada dos primeiros rebanhos ao local das aldeias dos arredores. Há missa e procissão, há uma feira. Bem, vai haver todos os ingredientes que normalmente neste dia 13 de junho em São Cosmado, Mangualde, no Monte do Santo António dos Cabaços. É de facto uma festa beirã em Mangualde amanhã. E não esquecer que a missa é às 10 da manhã. É uma grande festa, vai ser todo dia, pode levar a merenda, tem espaços suficientes para com a família se divertir e almoçar, lanchar e ficar por lá para ver o gado e a...

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5: 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São 9 horas.
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0: 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Olá, muito bom dia, sejam bem-vindos a mais uma emissão da Sua Voz da Solidariedade, um programa da Fundação Aurora Borges que conta sempre com o apoio do Jornal de Santa Marinha. Este é um programa que é transmitido nos 89.6 da sua Antena Livre. Mais uma grande emissão, mais um grande programa com convidados de excelência. Deixe-se ficar por aí, na nossa companhia, já sabe, eu sou a Salomé Silva e em toda a produção e em toda a técnica tenho sempre comigo o José Luís Dias. Até já.
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0: A Voz da Solidariedade. Semanalmente, um espaço de conversa com convidados de toda a região. E hoje temos aqui nesta emissão a presença de alguns diretores da Associação Desportiva de São Romão. São eles Duarte Marvanejo, que é o Presidente da Assembleia Geral. Também temos o Jason Silva, que é o Presidente do Conselho Fiscal. Manuel António Martins, o Tesoureiro. E Márcio Brito, que é o Secretário do Conselho Fiscal desta Associação. Mais um ano que aqui estão para falarem desse grande evento que o Conselho Ceia, e mais precisamente São Romão, não prescindem. Trata-se do torneio ADSR Cup 2026, um torneio que se realiza já em junho, durante este mês de junho, já no próximo fim de semana, que são dois fins de semana seguidos. Portanto, dia 13 e 14 de junho e também dia 20 e 21. E para nos falar, já estamos aqui na companhia do Duarte. Duarte, bom dia. Obrigada pela vossa presença mais um ano aqui para falarem deste grande torneio que é realizado pela Associação Desportiva de São Romão. Chega então à altura desta quarta edição, não é? Esta quarta edição. Olhando para trás, de que forma é que este torneio evoluiu e quais são as novidades que têm presentes para este ano?
1: Bom dia a todos e obrigado por estarmos aqui, por podermos dar este feedback da nossa Associação Desportiva de São Romão a todos aqueles que ouvem este programa. Começando em 2023, começámos com um torneio pequeno, uma coisa que foi iniciada para que os nossos miúdos da formação tivessem um momento também onde pudessem jogar, até mais tarde, uma vez que os campeonatos acabavam relativamente cedo. Fomos construindo uma ideia. A ideia era, começámos só com um escalão, a ideia era transformar esta primeira edição em edições complementares, ou seja, que envolvessem cada vez mais escalões, mais atletas da Associação Desportiva de São Romão, mais pais e mais tempo.
0: E começou com um fim de semana.
1: Começou com um dia.
0: Um dia.
1: Começou com um dia. Em 2023 começou com um dia. Depois passámos a dois dias. O ano passado já foram dois fins de semana e este ano vamos manter dois fins de semana porque nós queremos englobar todos os escalões de formação, no nosso caso dos sub-8 aos sub-16. Todos vão ter um dia de competição onde todos vão poder desfrutar de jogar no estádio Nossa Senhora da Conceição, na Vila de São Romão, ou seja, isso, no nosso estádio.
0: E isso corresponde a quantos atletas da vossa associação?
1: Nossa associação tem cerca de 182 atletas, sendo que da formação são 162. Temos 20 atletas séniores, não é?
0: Muitos atletas já, não é?
1: Sim.
0: É uma grande responsabilidade, tanto para eles como para a comunidade e para o Conselho de Ceia.
1: Sim, é uma
0: e para a região, também para o distrito.
1: Em primeiro lugar, é uma responsabilidade para todos nós que temos cargos dirigentes na associação, porque temos que assumir esse papel, um papel de educadores e de formadores destas crianças. Para isso, nós fazemos muita questão de cumprirmos a certificação da Federação Portuguesa de Futebol de forma a cumprir os requisitos, e são requisitos escolares, desportivos, são requisitos de instalações, e nós temos vindo a pouco e pouco a melhorar as nossas instalações, a melhorar o estado de Nossa Senhora da Conceição, e só assim é que para nós faz sentido estarmos na formação, melhores condições, melhor enquadramento, certificação, 3 estrelas, uma coisa
0: já vamos
1: que nos
0: falar
1: orgulha,
0: sobre essa
1: muito.
0: Certificação que conseguiram novamente, essa certificação 3 estrelas. O torneio vai então decorrer no próximo fim de semana e depois no seguinte, portanto são dois fins de semana seguidos. Quantos atletas é que estimam receber no estádio? Jason?
2: Bom dia a todos também, obrigado por nos receber aqui, com muito gosto que aqui estamos. Portanto, nós vamos ter ao longo dos dois fins de semana, portanto no dia 13, 14, 20 e 21, vamos ter os vários escalões e vamos ter cerca de, em sub-14, 144 atletas mais 24 de staff. Depois, no dia 13, vai ser o torneio de sub-12, que vamos ter 160 atletas e mais 27 de staff. Dia 20 é o sub-8 e os sub-10, que vamos ter, portanto, 120 atletas de sub-8 e 168 atletas de sub-10, incluindo depois o staff, que é 24 e 36 respectivamente, e no dia 21 de sub-16 vamos ter 108 atletas e 18 staff. Portanto, isto ao todo estamos à volta de 700 atletas e cerca de 129 de staff, mais depois a organização.
0: Ou seja, cerca de mil pessoas envolvidas.
2: Mil pessoas envolvidas diretamente e depois todos os outros que vêm e que têm vindo sempre ao nosso torneio, que vêm acompanhar os atletas e as próprias pessoas da vila que também vêm porque gostam do movimento e aquilo que nos dizem sempre no final do torneio. É espetacular, nunca viram tanta gente, portanto é uma coisa que nos agrada a nós e pedem-nos sempre a continuar, e é isso também que nos puxa que as coisas continuem. Mas estamos a falar, se calhar, o ano passado tivemos 2,000 e tal pessoas.
1: Entradas,
2: não foi? Sim. Portanto, este ano esperamos que seja um bocado mais, mas de qualquer das maneiras já é um bom número para nós.
0: É um objetivo realmente bastante aliciante e em termos de economia no concelho e também na Vila São Romão, vai mexer com a economia, porque as pessoas vêm, se calhar, para o torneio dos filhos, nomeadamente os pais, também, se calhar, os avós, os amigos, trazem sempre alguém. E o torneio dos filhos, se calhar, realiza-se só num dia, mas ficam durante o fim de semana todo, não é? E isto envolve toda uma grande logística e também, em termos económicos, para o concelho, é muito, muito bom, não é?
2: Temos equipas que vêm ainda algo distantes, equipas de Lisboa, por exemplo, e que vão ficar alojadas em locais.
0: Lá está. Em termos económicos.
2: Todos que vêm depois a acompanhar também ficarão com certeza cá alojados também.
0: Isso é uma logística bastante grande. Aliás, vocês já estão a preparar, quase já está tudo preparado, porque falta uma semana também para o início deste torneio. Em termos de logística, o que é que vocês têm já combinado? Márcio.
3: Bom dia, obrigado mais uma vez por nos receberem. A logística está em andamento, não é? A ser organizada ainda. Estamos a uma semana do evento. É preciso pensar e jogar com muitos aspectos que o torneio requer, não é? Não é uma organização fácil, requer algum trabalho.
0: Há quanto tempo é que já estão a organizar?
3: Já há algumas semanas, há algumas largas semanas. Mas pronto, isto vai-se fazendo já com alguma repetitividade, alguns aspectos, há outros que são novos, temos que inovar também um pouco, não é? Mas com a ajuda de todos, e inclusivamente de alguns pais, parceiros, conseguimos levar o barco a bom porto.
0: Tem muitos parceiros aqui no concelho que vos ajudam em toda esta logística?
3: Sim, temos os principais, não é, que contamos com o município, com a Junta de Freguesia, com o Solar do Mimo, o Restaurante Cabeça da Velha.
0: Tem bastante, muitos mesmo.
3: E outros mais a nível particular até, não é? Sem ser empresas, vamos conseguindo levar
0: porque,
3: a nossa.
0: Porque falamos de São Romão e da comunidade são romanense que, quando se envolve em iniciativas, juntam-se todos. Portanto, é uma comunidade muito unida.
3: Sim, é verdade.
0: É verdade.
3: Sim.
0: Um torneio desta dimensão, e agora se calhar falando um bocadinho com o tesoureiro, com o senhor Manuel António Martins, mais conhecido por Necas, não é? Este torneio envolve alguns custos, muitos custos.
4: Sim, obrigado pelo convite. Para mim é a primeira vez, mas estou bastante satisfeito com o que tem passado nos anteriores. Sim, custa bastante dinheiro, temos de trabalhar para que ele apareça, venha de onde vier, nós temos de trabalhar, porque sem dinheiro não se faz nada, não é? E temos apoios estatais, como já disseram os meus colegas, apoios financeiros de toda parte, sejam 10, sejam 50, sejam 100, tudo o que vier é bem-vindo, temos que nos esticar para onde podemos encontrar. Só não podemos cavar porque ele não aparece.
0: Olha, Sr. Manuel, está dentro da associação já há muitos anos.
4: É verdade.
0: Há quê? Três décadas, talvez?
4: Sim, mais três décadas.
0: Mais três décadas. Como é que tem sido a evolução deste clube, desta associação?
4: Tem evoluído bastante, porque inicialmente só tinha equipas séniores, depois, a partir de uma certa altura, houve umas camadas jovens, que depois, por outros motivos, mais os melhores dos piores, deixaram de existir. Quando voltaram outra vez, há seis anos, sete anos, arrancou mesmo a valer. E, como disse os meus colegas, 160 atletas jovens, sem contar os séniores, é muita gente. E tudo isso é bom para a Associação de Esportes de São Romão, que dá-se a conhecer pelo mundo fora, digo, posso dizer que é uma verdade, pelo mundo fora, E se não houvesse as camadas jovens, portanto, se fosse como há 30 anos atrás, havia outros andamentos, mais superiores a níveis nacionais, mas só equipas séniores. E isso não chega, porque se não houver formação, não temos equipas séniores. Acontece com outros clubes. Quando temos formação, temos onde nos agarrar. Se não tivermos, temos que ir buscar fora. E buscar fora custa muito dinheiro.
0: E em termos de apoios?
4: Em termos de apoios, temos alguns. Se não tivéssemos, não podíamos andar. Temos alguns, a nível estatal, a nível de patrocinadores, podiam ser muito mais.
0: E a nível de sócios? Quantos sócios têm?
4: A nível de sócios, nós já começámos com 50, com 60, neste momento temos 450 sócios.
0: Muita gente já,
4: muita
0: não
4: gente,
0: é?
4: Muita gente a ajudar, porque são sócios a base do clube. Porque se não houver sócios, o clube não existe. E assim, seja sócio pagante, seja sócio atleta não pagante, é preciso ter os sócios. Porque é o futuro. Todos os nossos atletas, os miúdos, que neste momento são sócios, quando chegarem à maioridade, continuam a ser sócios. E vão pagar a sua cota. E é um bem para o clube. Porque o clube vive de sócios. Não só, mas bastante.
0: E todas estas atividades que vão organizando, todos estes eventos também ajudam de alguma
4: ajuda
0: forma?
4: Bastante, porque não é só o atleta. É os familiares dos atletas. É toda a gente que fica envolvida. Porque se for só a direção, se não tiver pais, o clube não anda, não chega. A direção
0: é preciso,
4: não chega.
0: É preciso grande esforço.
4: É muito trabalho, é muito esforço. E ao longo destes anos todos, já tenho essa experiência. Porque eu já me lembro do clube em São Romão ter dois dirigentes.
0: E agora neste momento tem quantos?
4: E depois terminou porque não havia mais.
0: E neste momento tem quantos?
4: Neste momento, dirigentes, são 16.
0: Muita gente a trabalhar
4: gente
0: agora,
4: trabalhar,
0: não é?
4: Que são poucos, mas já é muita gente.
0: Já é muita gente envolvida.
4: Mesmo a nível estatal, como estava a reparar, podíamos ser mais ajudados. Eu não digo que não somos. Somos. Mas perante o resto do distrito, é uma gota de água no oceano. E assim, não podemos combater contra Golias. Por isso, temos que aguentar o que temos enquanto não houver melhor altura. Para que pudessem ser ajudados.
0: E o vosso trabalho também se baseia na Carolice, não
4: Sim,
0: é?
4: Sim, se eu não gostasse, não dá lá 30 anos. fosse por obrigação, eu não andava lá.
0: Há que ter essa coragem, não é? E esse ânimo para continuarem. Duarte, competição saudável, fair play, também é um lema que faz parte da vossa associação. E informação de jovens atletas, isso é fundamental.
1: Sim, sem dúvida. Nós, quando abraçámos este projeto, tínhamos isso muito claro. Ou seja, íamos pôr o fair play, pôr os comportamentos, pôr a forma de estar em campo em primeiro lugar. Posso lhe dizer que acabámos a época, nos escalões de formação até aos sub-16, sem qualquer tipo de expulsão de treinadores, sem qualquer tipo de expulsão de,
2: sem qualquer tipo de castigo.
1: De castigo.
2: Multas por mau comportamento.
1: Exatamente. Não tivemos, e isso orgulha-nos muito, porque estamos a mudar o paradigma. Não é? Não quer dizer que as nossas equipas deixaram de ser aguerridas, porque são as mais aguerridas do distrito. Não quer dizer que deixaram de jogar a bola até ao último minuto, porque continuam a jogar a bola até ao último minuto. Só que temos que ter outro comportamento, temos que saber ocupar o nosso lugar e dignificar a Associação Desportiva de São Romão e a Vila de São Romão em todos os contextos. E esse é o nosso grande objetivo e estamos muito contentes porque isto tem sido alcançado no decorrer dos últimos anos, não só nestes dois últimos anos, já vinha um processo que já vinha a ser construído e que realmente nos deixa muito orgulhosos.
0: Tiveram algum cartão branco?
1: Tivemos um cartão branco nos sub-10, creio eu, do Francisco Oliveira. Penso que não estou a cometer aqui no RC sub-10, Francisco Oliveira. Tivemos um cartão branco, sim. Tivemos um cartão branco.
0: Isso só demonstra.
2: Mais situações em que seria atribuído o cartão branco, mas entrava no protocolo para atribuir o cartão branco.
1: Exatamente.
0: Bem, isso só demonstra o vosso trabalho também em termos de formação e de educação dos jovens atletas.
1: Hoje em dia não há formação sem educação. Hoje em dia a escola não pode andar dissociada do desporto. E será o futuro. Exato. E quem não compreender isso não compreende o futuro e a evolução do desporto. Como dizia o Sr. Necas, o nosso tesoureiro, gostávamos de fazer um apelo, não só para nós, mas as associações que trabalham durante 11 meses por ano, que permitem que as nossas crianças joguem a bola e façam desporto, precisam de ser mais apoiadas. Precisamos ser mais apoiadas.
0: É isso, fica aqui então o apelo. Antes de terminarmos esta primeira parte do programa da Voz da Solidariedade, hoje estamos então à conversa com alguns elementos da direção da Associação Desportiva de São Romão. Estamos então na companhia de Duarte Marvanejo, também do Jason Silva, Manuel António e Márcio Brito. Vamos então voltar já daqui a pouco, após um breve intervalo para a música. Até já.

0: E entramos na segunda parte desta Voz da Solidariedade. Hoje estamos à conversa com alguns dos elementos, dos dirigentes da Associação Desportiva de São Romão. Estamos então na companhia de Duarte Marvanejo, que é o presidente da Assembleia Geral, Jason Silva, presidente do Conselho Fiscal, também Manuel António Martins, mais conhecido por Necas, que é o tesoureiro, e o Márcio Brito, que é o secretário do Conselho Fiscal. E estamos precisamente a falar dessa quarta edição da ADSR Cup 2026, um evento que já se fixou como um marco no calendário desportivo do Conselho de Ceia e também da região. Este ano a competição irá dividir-se ao longo também de dois fins de semana, já o próximo, dias 13 e 14 de junho e também dias 20 e 21 de junho. O palco do evento será uma vez mais, é claro, o Estádio Nossa Senhora da Conceição, em São Romão, que se prepara para acolher centenas de jovens talentos, clubes, rivais ou não, se calhar não, não há aqui rivalidade nenhuma, não é?
1: Olha, posso lhe dizer que o nosso primeiro e-mail vai sempre aos clubes do nosso concelho, para a Associação Desportiva de Paranhos, para o Ceia Futebol Clube, segue sempre um e-mail a convidá-los a estarem presentes, porque nós achamos que é a cordialidade que faz com que a competição seja sadia.
0: Uma rivalidade saudável, podemos dizer.
1: A rivalidade mexe, é o princípio de tudo. Agora, a rivalidade saudável é aquilo que tem que imperar. Umas vezes vamos empatar, outras vezes vamos

0: É um tema de 2004. Aqui ao luar. São os Resistência com este tema que dá pelo nome à noite. A noite também é boa conselheira e, sobretudo, quando nos deitamos na nossa almofada. Olha, porque falamos em conversar e é sempre necessário e muito útil conversar, vamos estar à conversa com Alberto Pinto, do Serra a Fundo, para nos dizer e falar do rescaldo de que foi, ou o resumo daquilo que foi, o Motorfest. Vintage Motorfest, a primeira edição que decorreu no passado fim de semana no Parque Ex-Belino e Belino, neste espaço, à conversa com...
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2: Beto, antes de mais, os parabéns pela esta organização, a primeira organização do Vintage do Serra Fundo, que organiza na cidade de Oveia. Para esta primeira edição, o que é que podemos dizer daquilo que aconteceu nestes dois dias, desde ontem, desde o passado dia 30 e este dia 31? É positivo o balanço?
3: Bom, a nossa expectativa é sempre alta quando fazemos alguma atividade, como vocês sabem, tentamos sempre fazer o melhor e desde já o nosso agradecimento a todos os participantes, sejam expositores, sejam colaboradores, sejam as entidades oficiais. Não vou estar aqui a especificar cada uma, posso me esquecer, mas penso que em termos de espaço, em termos de dinâmica, funcionou bem. A única coisa que tenho a lamentar um bocadinho é a falta de público, é a falta de aderência de visitantes.
2: Pai, e o que é que podes achar sobre isso? Poderá ser a primeira edição, há um pouco de desconhecimento deste evento, se vocês organizam pela primeira vez.
3: Se calhar um bocadinho tudo, há sempre a incapacidade muitas vezes de fazer chegar a mensagem a toda a gente, mas também não sabemos muito bem qual é a forma que se pode chegar. Nós estivemos na rádio com publicidade, como sabes, nos bupis, com outdoors, tivemos presente nas redes sociais, no Facebook, no Instagram, boca a boca. Pronto, acabamos por não saber muito bem como é que devemos chegar mais facilmente às pessoas. Talvez pelo facto de ter sido a primeira edição, as pessoas também não estavam muito bem familiarizadas com o que seria passar no evento. É alguma coisa que nós temos que corrigir, com certeza, não é?
2: É a primeira vez, logicamente, que há sempre coisas a acertar, mas para já, numa primeira edição, eu posso te perguntar se é para repetir para o ano.
3: Nós tentamos sempre fazer, e este ano foi um desafio que nos propusemos,
2: é uma experiência diferente.
3: É uma experiência diferente, então fazer alguma coisa fora um bocadinho da caixa daquilo que nós estávamos habituados e estamos habituados a fazer, que é super especial. Toda a gente conhece o passeio de clássicos. Para quem não se lembra, fizemos isso há um mês, não é? Não quero dizer que o Vintage não estivesse a ser preparado já na altura dos clássicos, mas no fundo foi dois eventos muito trabalhosos que fizemos no curto espaço de tempo. E para lembrar que daqui a dois meses já temos outro evento, porque já estamos em junho, não é? Julho, agosto, passa no instante e já estamos aí na superficial, já estamos a contactar pilotos e toda a logística para isso. Vamos começar a pensar nisso a partir de amanhã.
2: Olha, falando nisso, na superficial, 9 de agosto será o grande

0: Grande dia para aquele grande evento, digamos que é a cereja no topo do bolo do Serra a Fundo, que é logicamente ainda muito cedo para falarmos o percurso e o que está previsto é o mesmo que o ano passado ou regressa-se ao formato
1: Olha,
0: inicial?
1: Olha, como te disse, até agora ainda não tivemos tempo sequer para pensar no evento. Claro que já contactámos alguns pilotos, como é o caso do Marco Martins, que fez um favor hoje de vir à cidade de Gouveia de longe para nos presentear com algumas histórias do seu percurso. Tivemos o Rui Madeira, campeão nacional e campeão do mundo de rally, esteve na nossa cidade, tivemos o Nuno Rodrigues da Silva, tivemos o António Pinto Santos com a 4L. Acho que em termos de evento tentámos fazer o melhor possível e agora vamos debruçar um bocadinho mais a sério sobre a Super Especial e tentar trazer a diversidade de pilotos, porque isto não é um evento de drift, não é um evento de rally, é um evento onde nós tentamos fazer uma demonstração de quase todas as vertentes do desporto automóvel, não é? Como tu sabes, caminhões, drifts, carros de rally,
0: é o que entusiasma, etc. Não é?
1: É o que entusiasma.
0: Olha, eu sei que esta é a primeira edição, mas há sempre lições a tirar. Eu penso que vocês não devem desistir, o Serra a Fundo, como uma organização e como clube da Associação de São Julião, devem prosseguir, não desistir, e sobretudo porque este foi o primeiro e há que tirar iniciações desta primeira edição. Eu perguntava-te que o topo de cereja será então esse rally da cidade de Gouveia, Super Especial. Eu perguntava-te novamente se o trajeto já está a ser pensado em relação ao ano passado, em que digamos que o trajeto desceu um bocadinho mais abaixo da cidade, ou se era para regressar ao inicial.
1: Eventualmente a nossa ideia será regressar, não se calhar ao original, mas talvez voltarmos com alguns pilotos com quem nós falámos, que nos disseram que a parte das piscinas, atrás das piscinas, era uma zona bonita e uma zona que eles gostavam de fazer.
0: Mas há pouco público, normalmente aí.
1: O problema é sempre haver pouco público, mas também não vale a pena nós inventarmos muito mais, porque já temos a noção, já fazemos isto há muitos anos, que o público acaba por se concentrar sempre nos mesmos locais.
0: Piscinas ao pavilhão e...
1: Por mais que nós tentemos, e foi a ideia do ano passado, passou também para as pessoas poderem estar naquela sombra do Farvão e não ter tanta gente, se calhar, naqueles dois sítios. Não sabemos se resultou tão bem quanto aquilo que nós pensávamos. É uma coisa que nós vamos reunir agora brevemente para a curto prazo darmos essas novidades às pessoas.
0: Logicamente que a colaboração é sempre parte do município, e se calhar o município também tem sempre a sua palavra a dizer. Mas eu perguntava a nível da organização do Serra a Fundo, que é um evento muito importante e que todos ficam a ganhar, até porque são pilotos e que atraem muita gente, e é um evento que caiu como cereja aqui no Conselho de Gouveia e também na região. É um evento que normalmente traz muita gente e vocês apostam nisso, e sobretudo não pelas pessoas, mas também pelos amantes da modalidade, não é?
1: Pois é, eu acho que todos os eventos que nós tentamos fazer, exemplo disso é o passeio de clássicos que fizemos há um mês. Passámos em várias freguesias, tentámos levar alguma alegria, algum brilho também às freguesias, não só a Gouveia cidade, e é esse o objetivo sempre do clube, é tentar dinamizar socialmente, se assim se pode dizer, perdão, economicamente também, porque isto também traz movimento, traz gente a dormir na cidade ou fora da cidade, traz comércio, porque as pessoas acabam por comprar nos sítios onde vão, dormem nas cidades, dormem nos arredores. Portanto, toda essa dinâmica é aquilo que nós tentamos trazer com esses eventos. Às vezes é mais visível, outras vezes é menos visível, porque a Super Especial, de facto, reúne muita gente num curto espaço de tempo. Outros eventos não se nota tanto, porque são mais de passagem, mas também economicamente são importantes, pensamos nós, para o conseguir. Enquanto nós pensarmos assim, continuaremos a fazer.
0: Olha, esta data para este evento que aqui aconteceu agora aqui no Parque Isabelino e Belino, a data foi marcada para o fim do mês. A data deste maio será uma data, o tempo correu também de feição, não é?
1: Demasiadamente calor.
0: Calor deu também para passar aqui uma noite bem agradável, pelo menos do dia 30 para o dia 31, e há sempre um espaço espetáculo sempre a esperar. Esta edição poderá ter aqui um reagendamento a nível no calendário de uma outra data?
1: Olha, nós...
0: ou de facto esta data será a mais possível? Até porque depois há outros eventos.
1: Exatamente, a partir de junho, que não faltam são eventos todos os fins de semana.
0: Exato.
1: Felizmente, apesar das pessoas dizerem que se faz pouco ou que há poucas coisas, há uma diversidade enorme de eventos que se passam no concelho, nas nossas localidades, não é? Há muita coisa a acontecer ao mesmo tempo, o que às vezes também faz com que as pessoas se afastem de determinados eventos, como é normal, ficam mais os eventos das suas localidades, mas a tentativa de fazer nessa altura é porque os dias são maiores, a probabilidade de estar bom tempo também é maior e afastarmos-nos um bocadinho agora das festas populares que começam a haver, o Santo António e o São Pedro, etc.
0: Claro, claro.
1: E depois começa o verão em força e há festas quase todos os, não digo todos os dias, mas todos os fins de semana. Portanto, a ideia foi puxar, antecipar um bocadinho o verão, perdão, com este evento. Eventualmente aquilo que teremos que fazer é antecipar um bocadinho os clássicos para que os dois eventos não sejam tão num curto espaço, tão juntos, não é?
0: Os clássicos, e fazendo uma retrospectiva da nossa conversa que também tivemos há pouco tempo na rádio, decorreram bem, não é?
1: Eu acho que o feedback foi excelente, principalmente dos participantes que nós tivemos. Há pessoas que vêm do Porto, de Santa Maria da Feira, de Gaia, de Lisboa, etc., que são repetentes, alguns deles, que este ano, curiosamente, alguns deles não viriam, porque felizmente nesse fim de semana a cidade estava cheia, não é? Tínhamos o Art Rock, tínhamos os hotéis cheios, tínhamos etc, etc. Conseguimos lhe arranjar a dormida e eles vieram. Só o talho de foice e por curiosidade eram para ficar dois dias, ficaram quase uma semana no concelho, não é? Portanto, tudo isso são dinâmicas que se criam e que achamos que são importantes nesse tipo de eventos, não é?
0: A nível de participantes neste evento dos clássicos, havia um objetivo? Olha, manter os que estavam e aumentar os que
1: não,
0: pudessem
1: vir? Eu acho que nós temos de ter um limite e temos que começar a limitar também o passeio.
0: É porque isso também é, a nível logístico,
1: é
0: complicado.
1: Não conseguimos ter muito mais para funcionar bem e para termos qualidade no passeio. Acho que o máximo de 70, 80 carros é o limite, porque depois nós temos que nos lembrar que o passeio não começa e acaba. Existem várias paragens no concelho e essas paragens obrigam que nós tenhamos que estacionar os carros, obrigam que as pessoas tenham que sair dos carros, tenham que voltar a entrar, tenhamos que voltar a entrar a caravana, pôr a caravana em movimento, voltar a parar, voltar. Portanto, toda essa logística às vezes é complexa e quanto mais participantes nós temos, às vezes começa a tornar-se complicado.
0: É?
1: Mesmo espaço para nos receberem, muitas vezes, em termos de logística, não conseguem comportar 200 ou 200 e tal pessoas de uma só vez.
0: Sim.
1: Portanto, pensamos que este é o nosso limite e é por aí que temos que ficar para tentarmos manter a qualidade.
0: A tática será manter aqui algum limite nas inscrições. Logicamente que é um programa sempre muito, muito cedido pelos amantes de quem tem um clássico na garagem e pretende também fazer a sua voltinha. Beto, muito obrigado pela tua... pelas tuas palavras. Agradecemos também e parabéns pelo evento, que espero que não acabe por aqui.
1: E
0: continue e tenha muita força para passar.
1: Vamos tentar. Obrigado mais uma vez. Obrigado.
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8: 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São 11 horas.
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0: É o início desta segunda hora com Perfect Ed Sheeran. Com este Best Deep House deste ano de 2026. Foi com que terminámos, mas foi só os primeiros acordes, digamos assim, do tema. Decidimos recomeçar esta segunda hora com o mesmo tema, até ao fim. Já lhe disse, hoje a emissão é dia 6 de junho. Já lhe disse também que se assinala o Dia Nacional da Luta contra as Queimaduras e decorrem eventos locais, como por exemplo a Feira Rural de Torres Vedras e também ainda o Dia da Suécia, o Dia da Língua Russa nas Nações Unidas, em homenagem ao nascimento do poeta Alexander Pushkin. Não esquecer que em 1984 era lançado o jogo eletrónico Tetris. Quem não joga um Tetris ainda nos dias de hoje? Portanto, já lá vão bastantes anos. Fique bem, vamos ainda passar mais um tema musical antes da nossa conversa com Pedro Almeida, presidente da Casa de Conselho de Gouveia Lisboa, que hoje não está em Lisboa, nem está ao telefone, mas está aqui connosco, também é preciso.
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0: Tema novo é este de Selena Gomez e Henrique Iglesias com este The Will She Remember Us. Esta é a sua rádio que está consigo todos os dias e todos os dias são dias de ouvir a sua rádio. Já sabe que temos muitos ouvintes em todo o mundo através da audição da emissão em www.896fm.pt, desde Lisboa até Paris, até a Alemanha, até a Bulgária, até ao Brasil, também do outro lado do Atlântico. Obrigado a todos eles que estão connosco. Ellen Rocha e João Coelho, obrigado por estarem em Paris a ouvir. Também ao Pedro Caçador, à Glória Ferreira, à Graça de Fornos, tanta gente aqui que está connosco. Dizer que também a Fátima Magina, que também está connosco nesta emissão, e muito bem, faz ela senão muito bem estar connosco. E connosco está a Pedro Almeida, que nos vai falar da Casa do Conselho de Gouveia.
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0: Ora, muito bem, saudar o nosso convidado, Pedro Almeida, que normalmente está na capital, em Lisboa, mas está na capital, a outra capital, que é o Conselho de Gouveia, e é da Casa do Conselho de Gouveia que vamos falar. Sejas bem-vindo, Pedro.
2: Bom dia Zé, bom dia a todos aqueles que nos acompanham por esse mundo fora, como disseste e muito bem. Hoje, presencialmente, não é?
0: É verdade.
2: Costuma ser à distância, mas hoje estamos bem perto. Obrigado pelo convite, obrigado por...
0: Já há algum tempo que não estávamos aqui.
2: É verdade, é um gosto voltar a estar aqui contigo e convosco. Estávamos aqui a falar que a ver se a Antena Livre daqui a pouco tempo tem outras condições, não é?
0: Vamos ver, pelo menos há muita dedicação e
2: é
0: muito esforço de toda a equipa.
2: Todos nós vamos ajudar a que a Antena Livre volte a ter o seu espaço.
0: Com certeza que sim. E será em breve, com certeza. O Pedro Almeida, que foi eleito recentemente como presidente da Casa do Conselho de Gouveia, em Lisboa, assumiu a liderança da Associação Regionalista, focando-se no biénio 2026-2027, na modernização e na atração de novos públicos. Eu começaria por aqui. O plano estratégico e os objetivos que estão definidos para este mandato assentam em quê?
2: Olha, este mandato tem, desde logo, neste primeiro ano de 2026, tem um grande desafio, não é? A Embaixada Gouveense em Lisboa, na capital do país, vai comemorar 75 anos.
0: Uhum.
2: E, portanto, temos aqui uma tarefa bastante de responsabilidade, porque temos 75 anos às costas. Transportar este legado que foi feito ao longo de várias décadas na importância que a casa se tornou para o seu concelho, e portanto é desde logo uma grande responsabilidade e uma grande tarefa que teremos neste final de ano de 2026, que é quando a casa comemora 75 anos, e portanto o mandato é sempre exigente. Nós temos criado também, dentro da própria instituição, exigência, porque não nos podemos esquecer que estamos na capital do país e queremos que o nosso concelho, as nossas gentes, a nossa cultura, as nossas tradições continuem bem vincadas e, de facto, mostrar aos lisboetas e um pouco também pelo mundo, porque hoje Lisboa não é só dos lisboetas, é do mundo inteiro que a visita e, portanto, um mundo de oportunidades que Lisboa traz e que a Casa do Conselho Gouveia tem aqui uma enorme responsabilidade também de poder levar à capital do país tudo aquilo que de bom se faz por Gouveia, aquilo que Gouveia tem, aquilo que Gouveia pode proporcionar e, portanto, é esse caminho que nós vamos continuar a fazer, de continuar a divulgar, a promover o nosso concelho na capital do país. E só assim faz sentido. É uma conversa que eu já tenho há algum tempo. Dos 308 municípios, existem 30 casas regionais na capital do país e Gouveia tem a sua embaixada ou a sua casa regional na capital do país e, portanto, é preciso potenciar, é preciso trabalhar e é preciso tirar partido dela. Não só a direção, que tem que fazer esse trabalho político, digamos assim, em termos não partidário, um trabalho político, mas também que empresários do nosso concelho olhem para a casa também como uma oportunidade de abrir mundo, abrir horizontes e criar riqueza também através da oportunidade que a Casa do Conselho Gouveia tem na capital do país. E no fundo é isso, é continuarmos a trabalhar, é este legado imenso que temos às costas e que temos que continuar a transportar para que Gouveia, de facto, continue no cerne da importância na capital do país.
0: Olha, vemos que estes órgãos sociais recentemente, portanto, eleitos, há aqui uma renovação de gerações, não é? Podemos dizer que há aqui sangue novo também nestes elementos e, sobretudo, é com isto que também pretende, por exemplo, aumentar o número de sócios, alargar a base de associados, ter mais afinidade direta com familiar ou não, com o próprio Conselho de Gouveia?
2: Sim, evidentemente que sim. O movimento associativo, neste caso as coletividades, vivem dos seus sócios, né? Se não claro. Houverem sócios, não existe uhum. coletividades. E, portanto, é evidente que nós pretendemos alargar a quantidade de sócios na Casa do Conselho. É fundamental. Uns porque já faleceram e temos que, de facto, ter novos sócios, outros que entretanto criaram algum desinteresse pela casa e nos deixaram, mas esta renovação é de facto importante.
0: Até para atrair jovens, não é?
2: Exatamente.
0: Até como sócios.
2: O movimento associativo vive aqui um paradigma a nível global, que é há muito pouca gente que se predispõe a entrar no movimento associativo. Uhum. Nós sabemos a demão e tu também estás envolvido.
0: Há jovens golvienses em Lisboa, não é?
2: Sim, mas de uma forma geral é difícil atrair jovens para o movimento associativo, porque é um trabalho que não é pago, que não é remunerado e, portanto, há aqui uma dificuldade uhum. inerente de conseguir agregar. No entanto, tem-se feito um trabalho tremendo nos últimos anos e não é fácil, foi um trabalho que demorou largos anos, com várias experiências bem-sucedidas, outras bem-sucedidas, e, de facto, a Casa do Conselho de Gouveia, hoje, olhando, por exemplo, a título exemplificativo ou comparativo com outras casas regionais de Lisboa, eu diria que a Casa do Conselho Gouveia hoje tem um panorama que pode olhar para o futuro, não é? Eu quando entrei para a direção, na primeira direção, há 15 anos atrás, a média de idade da direção era acima dos 60 anos.
0: Tu eras o mais jovem.
2: Eu era o mais jovem. Hoje posso dizer que não sou o mais velho, mas sou o segundo, e portanto com 45 anos sou o segundo mais velho. Isto é de facto um sinal de que há disposição e não, há predisposição.
0: Pedro, para... agora brincando, não entres em depressão por causa disso.
2: Não, não vou entrar.
0: Continua jovem.
2: Não, de todo. Isto para dizer o quê? Que houve aqui um trabalho efetuado ao longo do tempo, que não é de um dia para o outro, e nós queremos que mais jovens se integrem na Casa do Conselho, porque só assim podemos pensar a longo prazo. Mas a verdade é que hoje a Casa do Conselho Gouveia, na sua direção, está na casa dos 40 anos, a média de idade. Isso é muito bom, e lança sempre o desafio que a casa está aberta a todos, nem todos com certeza que serão dirigentes, mas todos podem participar, todos podem de facto contribuir para o seu conselho, porque é uma forma também de trabalhar para o seu conselho. É uma missão, não é? Sim. É uma missão que nós temos. E estavas a falar aí na questão da renovação. De facto, houve aqui uma oportunidade para criar aqui uma renovação, regeneração. Nós tivemos dois elementos que saíram da direção, o Jorge e a Maria dos Anjos, com o qual eu mais uma vez agradeço toda a colaboração ao longo de mais de uma década na Casa do Conselho. E foi uma oportunidade também, foi uma vontade própria deles, como é evidente, o tempo vai passando, há outras questões primordiais na vida, e foi também uma oportunidade de entrarem mais dois elementos. A Ana Carla, que é neste momento a nossa tesoureira, com Raíza Anes Pereira. O Telmo Andrade, que é um jovem de Vinhó, que também está residindo na capital do país, mais um jovem que entra na faixa etária dos 30 anos e, portanto, estamos aí, estamos a tentar construir, porque, deixa-me dizer-te, a minha principal função enquanto líder e presidente será construir fundações para que a casa possa continuar. E isso, para acontecer, terá que ter juventude e pessoas que possam um dia mais tarde...
3: É o pilar.
2: Exatamente.
3: É o pilar.
2: É o pilar fundamental. E, portanto, foi também criada aqui uma oportunidade de poder regenerar e poder renovar, sobretudo, o corpo diretivo. E depois também houve aqui um outro elemento, no caso do Conselho Regional, que é mais aqui do Conselho de Gouveia, também houve aqui duas mexidas, e portanto sabemos que nós estamos no movimento associativo, temos que pensar que não estamos efêmeros, e portanto temos uma missão a cumprir, temos um início e um fim, com certeza. É preciso é que no final quem vem a seguir possa ter condições para continuar a caminhar e que essa missão continue a acontecer. E é isso a minha principal preocupação, é que a casa que faz este ano 75 anos possa fazer mais 75 anos daqui para o futuro.
0: Deus queira que sim. Eu pergunto, logicamente, não é pelo número de associados da Casa de Conselho de Gouveia que possa existir uma sustentabilidade financeira da casa, digo eu, tu vais-me dizer sim ou não, e de facto é sempre, claro, um motor essencial para a sobrevivência, até pela própria autonomia do consulado da região, na capital, não é?
2: Sim, nós, evidentemente, pelo número de sócios, nós neste momento temos cerca de 130 sócios. O que não é muito, já tivemos mais, e é preciso, de facto, existe uma comunidade de govienses tremenda na capital do país, e era importante, e há aqui um trabalho a fazer, é importante que eles se juntassem a este projeto, a esta missão. Evidentemente que hoje a Casa do Conselho de Gouveia já não é aquele ponto de encontro como era antigamente, nos anos de 50, nos anos de 60 e 70, portanto, onde as pessoas que foram daqui para Lisboa à procura de vida melhor se encontravam na Casa do Conselho para conviver, para saber notícias da família, porque não havia televisão para todos, não havia a rádio, o telefone também não havia para todos, e portanto a Casa do Conselho de Gouveia era os perdidos e achados, era ali que as pessoas se encontravam, os bailaricos. Hoje, efetivamente, o paradigma é diferente. Naquela altura, para chegar a Gouveia demorava-se horas para chegar. Hoje podemos vir a almoçar a Gouveia e à noite regressar a Lisboa, no próprio dia. Isto é a transformação dos tempos. Evidentemente que hoje a Casa do Conselho de Gouveia tem esse lado sensível e esse lado de companheirismo. Também é um ponto de encontro, como é vida. Não podemos deixar que cada evento é um ponto de encontro. Mas há aqui uma noção clara que a Casa do Conselho de Gouveia assume, que é a questão da promoção e divulgação do seu Conselho na capital. Sabemos aquilo que a sociedade é em termos comerciais, e portanto a Casa também tem aqui uma componente importante, que é na divulgação do tecido económico do Conselho. E portanto isso tudo é importante acrescentar, que a Casa tem de facto ser uma alma viva do Conselho na capital. Evidentemente estamos a 300 quilómetros da sede do Conselho.
0: Pedro, estavas a falar nisso e eu lembrei-me, a localização da própria estratégica da sede da Casa de Conselho de Gouveia, portanto, na rua Luciano Cordeiro, funciona, digamos, como esse tal ponto de encontro. Como tu dizes, todos os eventos que a Casa de Conselho de Gouveia organiza são pontos de encontro, com o aproveitamento da divulgação daquilo, de produtos regionais e daqui da Serra da Estrela, e produtos endógenos e também eventos culturais. A própria localização da sede, achas que é um local que pode cativar as pessoas a passarem lá? É um sítio propício?
2: Eu penso que a localização é fundamental, não é?
0: Claro.
2: Porque, evidentemente, se estivermos fora do eixo central da cidade, menos preponderância teremos, e portanto, o facto de estarmos naquela zona da cidade, que faça a conjuntura imobiliária, não é fácil, não é?
0: Claro.
2: Lisboa é hoje uma conjuntura difícil do ponto de vista imobiliário, portanto há uma extrapolação de valor imobiliário e a localização é fundamental. Porque nós podíamos estar noutra zona da cidade, mas ali é fundamental porque conseguimos e teremos que fazê-lo, que é estar no centro da cidade, permite-nos ter uma outra visibilidade que fora não, que claro, fora claro. Não iríamos conseguir.
0: Pois é isso.
2: Mas indo ainda à questão anterior, que era aqui a sustentabilidade financeira, evidentemente com 130 sócios, não nos permite ser sustentável,
0: exato,
2: não é?
0: Exato.
2: Nem mais ou menos, de facto, e aqui o município de Gouveia é peça-chave e tem sido, e pensamos que vai continuar a ser, naquilo que é a continuidade da casa, porque se não for...
0: O município de Gouveia aqui tem, de facto, uma responsabilidade de coordenar, ajudar a coordenar iniciativas, não é?
2: Sim,
0: isto
2: tem acontecido. Temos feito um trabalho de maior proximidade, no sentido de entreajuda entre as duas entidades, para que, de facto, o concelho seja visto com maior capacidade na capital do país, porque, na verdade, há um interesse comum. A associação, quando nasceu, não tinha... Também tinha a função de defender o seu concelho na capital do... Aliás, a Casa do Concelho de Gouveia, para quem conhece a sua história, sabe muito bem que foi por disposição do então José Almeida Mota, fundador de Notícias de Gouveia, que escreveu um artigo de jornal, porque é que não se há de fundar na capital do país uma Casa Regional de Gouveia com vista a defender os maiores interesses do nosso concelho na capital do país, e portanto isso tem que continuar.
0: Claro.
2: E é sobre essa designação que nós temos que continuar a trabalhar, e para isso evidentemente que o município de Gouveia é o principal motor desta circunstância, e portanto penso que o município também pretende que a casa continue a fazer as suas funções estatutárias e as suas funções para aquilo que existe. Isto indo de resposta àquilo que estavas a questionar, claro que em termos de parceria, a Casa do Concelho, o município de Gouveia tem que ser de facto o parceiro principal na continuidade da Casa do Concelho de Gouveia em Lisboa.
0: O papel da Casa do Concelho de Gouveia tem de facto tido muita importância, e também com esta participação conjunta, coordenada com o município de Gouveia, há atividades ligadas, por exemplo, à divulgação e promoção de produtos regionais, vinho, queijo, o próprio artesanato gouviense, a própria cultura através da música, com a ida de grupos de Gouveia, de ranchos, e também tem havido essa preocupação. Continua, de certa forma, aqui haver também uma promoção, um papel muito importante, que é a promoção territorial e económica do concelho, e aqui até podemos alargar para esta zona da Serra da Estrela. São os pontos de encontro também com tertúlias e jantares temáticos que vocês fazem. Tudo isso será para intensificar, eu sei que cada um também tem a sua vida, mas é para continuar com certeza este papel, que é importante e cada vez mais importante, para além a nível de planos de atividades que a Casa do Concelho tem durante o ano, que são atividades que acontecem sempre.
2: Sim, é? Olha, vou-te dar, acrescentando aí ao que estavas a dizer, vamos ter agora o IG que vai ao Luxemburgo no dia 10 de junho. O IG, o Instituto de Gouveia, vai servir um jantar e vão um conjunto de pessoas ligadas ao concelho, nomeadamente a confraria do Requeijão, vai estar agora no dia 10 de junho no Luxemburgo. O trabalho é deles, mas se não fosse a Casa do Concelho de Gouveia, isso não seria possível. Portanto, é através dos contactos que se estabelecem em Lisboa, através do movimento associativo, que nós nos vamos mergulhando, que foi possível. Foi possível, através da Casa do Concelho de Gouveia, a confraria do Requeijão entrar numa exposição itinerante, como soubestes, e a verdade é que Gouveia foi convidada para estar no dia 10 de junho, na celebração do Dia de Portugal, no Luxemburgo, nessa mesma exposição, e através disso o IG vai servir um jantar para 150 pessoas no Luxemburgo, e com isso divulgar produtos endógenos e tudo aquilo que Gouveia tem de bom. Portanto, lá está, é o trabalho da Casa do Concelho, é este, que é também criar aqui uma plataforma de lançamento de muitas das nossas instituições do Conselho. E a verdade é que no dia 10 de junho, no Luxemburgo, Gouveia vai lá estar representada, vai servir um jantar, os produtos de Gouveia vão lá estar e, portanto, já nem estamos a falar de Lisboa, estamos a falar do Luxemburgo.
0: Exatamente.
2: E, portanto, é esta forma de trabalhar e esta capacidade que a Casa do Conselho Gouveia pode eventualmente dar.
0: Explorar cada vez mais, não é?
2: Explorar cada vez mais.
0: Com o Instituto ou com outra instituição?
2: Claro, nós estamos sempre abertos a trabalhar com todos.
0: Claro.
2: Evidentemente que esta é a oportunidade, não surge todos os dias,
0: claro.
2: mas vai-se travando ligações e vai-se travando conexões que permitem depois este tipo de situações. Quer dizer, afinal de contas, não é todos os dias que a Gouveia vai ao Luxemburgo para ser promovida, não é?
0: Claro.
2: E, portanto, a Casa do Conselho de Gouveia teve aqui essa capacidade de interagir com um conjunto de entidades que proporcionaram isto no princípio, e que depois a confraria, o município, que também está envolvido, e o próprio Instituto de Gouveia fizeram o seu caminho

0: Fiquei logo embrenhado naquele projeto e vi que havia aqui uma porta aberta. Ela disse-me logo que, tendo vindo de confrarias de Portugal, que queria levar esta exposição ao Luxemburgo. E depois é preciso ter a visão, que é a visão de ter, que é... Então, quer dizer, Gouveia pode estar no Luxemburgo.
1: E Isabel sentiu-se bem impressionada com aquilo que viu aqui em Gouveia?
0: Não, ela ficou de tal forma sensibilizada e satisfeita que convidou desde logo o Gouveia a estar no Luxemburgo. Tivemos uma reunião, uma conversa, todos à mesa, e depois a Isabel falou com as entidades locais, e a verdade é que lá está, é isto que a casa pode proporcionar, é este trabalho que pode ser feito. Não surge todos os dias, mas trabalhamos desta forma. E é isso, falavas noutras atividades. Temos feito um conjunto de atividades, algumas que já são, de facto, fazem parte já de tradição, a questão da festa do queijo, a questão do tradicional
1: Magusto.
0: São atividades com tradição na casa, que já vêm de décadas e que continuamos a fazer, mas implementámos outras, como a prova dos vinhos. Queremos levar a Alambicada a Lisboa, que é um projeto que já vem desde o ano passado, mas queremos que em 2026 levar a Alambicada, um prato tradicional de Vila Nova, a Lisboa. Já falei já falámos com pessoas ligadas a isso e, portanto, é possível. Lá está a divulgação da gastronomia goviense da capital do país. Pá, e temos levado outras iniciativas. Levámos o ano passado uma miúda para cantar o fado. Portanto, estreou-se num palco da capital do país. Portanto, proporcionar também que a cultura e a arte possa ser vista na capital do país, originária do nosso concelho.
1: Olha, as parcerias para isto tudo também são importantes, e como já falaste, é necessário também aqui fortalecer os laços de ligação que a Casa de Conselho cada vez mais também gostaria de ter com o município de Gouveia e as juntas de freguesia.
0: Sim, o trabalho com o município tem sido positivo e tem sido alargado, e temos cada vez mais feito trabalho em conjunto. As juntas têm alguma dificuldade em olhar para a casa ainda. Eu diria que as juntas e o tecido empresarial continuam ainda não a olhar para a casa com outros olhos, ou seja, como porta aberta e como oportunidade da capital do país. Às vezes é preciso abrir horizontes. E a casa do Conselho pode ser essa abertura de horizontes, não é? Há mais vida para além da rotunda da estrela, não é?
1: Claro.
0: E, portanto, a casa pode ser, de facto, também essa plataforma. Assim como a casa tem conseguido, do ponto de vista cultural, os ranchos do Conselho, praticamente todos já foram a Lisboa, bandas. Faltava-nos aqui a Escola Velha, foi o ano passado também pela primeira vez, que foi uma coisa também inédita, levar uma peça a cena em Lisboa, na voz do operário, aconteceu ano passado. Portanto, a Casa do Conselho de Gouveia também tem tido esta capacidade de criar oportunidade. Falta aqui também o tecido empresarial, que ainda pouco procura a casa. E é fundamental. Nós trabalhamos, evidentemente, estamos a trabalhar com a Adega Cooperativa, com algumas quintas de vinhos, não todas. Devemos trabalhar com certeza, onde elas também podem ser ali um porto-abrigo, né? Nós temos ali 100 metros quadrados de superfície que têm que ser potencializadas, claro, e têm que ser uma oportunidade para o nosso concelho. Não só na reunião de patrícios, mas também como espaço de divulgação. Daí que a localização também acaba por ser importante, não é? A visibilidade é completamente diferente.
1: Claro, claro.
0: Mesmo aquelas pessoas que passam e podem não entrar, e a porta está aberta, e a grade está aberta, e a janela está aberta, olham sempre e perguntam o que é isto, de onde é que vem. Eu costumo dizer, se entrar uma pessoa na Casa do Conselho de Gouveia, tirar um folheto, ver onde é que é Gouveia, e se vier a Gouveia, para a Casa do Conselho de Gouveia já é um ganho, porque já proporcionou uma vinda de uma pessoa, de um desconhecido a Gouveia, conhecer de facto a potencialidade do nosso concelho.
1: E que pode depois transmitir que gostou de estar em Gouveia, como é normal.
0: Precisamente.
1: Muito bem. Também o colaborar com outras casas regionais, regionalistas, em Lisboa, também para criar e também potenciar e partilhar iniciativas culturais, também tem sido um papel que a casa se tem preocupado, não é?
0: Sim, o regionalismo em Lisboa tem uma particularidade, que é... todos fazemos parte do movimento associativo, somos todos coletividades, mas depois há aqui estas casas regionais, têm uma particularidade, porque representam o seu concelho, a sua região, né? Temos a Casa do Conselho de Gouveia, temos

0: A Casa de Ferreira do Zezo, temos a Casa do Conselho de Alvaiás, a Casa do Minho, a Casa dos Arcos de Valdevez, a Casa da Sertã. São muito particulares porquê? Porque, contrariamente a um clube de futebol, não é? Uhum. Né? Vertente esportiva, claro. Mesmo um grupo de teatro, o regionalismo tem sempre uma componente muito mais expansiva, não é? E também muito, muito particular na forma de dirigir a coletividade. E temos feito essas parcerias. A Casa do Conselho de Gouveia tem assento na Vice-Presidência da Associação das Coletividades do Conselho de Lisboa. Portanto, eu neste momento, na qualidade de Presidente da Casa do Conselho de Gouveia, sou Vice-Presidente da Associação Associação das Coletividades do Conselho de Lisboa, são 300 filiadas, uhum. que tem sido uma realidade que eu tenho encontrado. E que também tem sido oportuno para perceber melhor aquilo que é o tecido associativo da cidade de Lisboa e de que forma é que este regionalismo se incorpora na cidade de Lisboa. Isso também tem permitido à Casa do Conselho criar ligações, nomeadamente o município de Lisboa sabe que o presidente da Casa do Conselho de Gouveia também é vice-presidente da Associação das Coletividades. Isso cria aqui uma interligação, não política, mas de entidade, muito interessante.
1: Claro.
0: Isso pode também ser um ganho para Gouveia, para a Casa do Conselho. E, portanto, este alargar de parceria com outras entidades, também...
1: É difícil gerir esses dois cargos para ti, a nível da
0: difícil,
1: tua vida pessoal?
0: É difícil. Já é muito difícil porque o movimento, sermos dirigente associativo já é muito difícil, não é?
1: Uhum.
0: Ser presidente da Casa do Conselho de Gouveia já é um encargo tremendo. Ser vice-presidente de uma entidade que tem 300 filiadas a cargo, mais difícil se torna. Tem sido um desafio interessante, mas desgastante, em que a componente familiar é fundamental e também, se não tivéssemos isso, não seria possível. E, portanto... Para um dirigente associativo é sempre importante quando a família está connosco. Uhum. Se não estiver connosco é muito difícil de fazer esta... E eu tenho tido essa sorte. Mas é difícil porque eu na Associação das Coletividades tenho uma visão 360 daquilo que é o movimento associativo, porque a Associação das Coletividades tem as casas regionais, tem os clubes de futebol, chamados clubes de bairro, né? Desportivos, tem os clubes de recreio e cultura, tem os grupos de teatro, portanto, conhece muita gente, conhece muitas pessoas, conhece muita
1: Mas forma. Também é útil para ti, mesmo como presidente da Casa do Conselho de Gouveia.
0: Diz.
1: Também pode ser muito útil para ti.
0: Claro, evidentemente que sim.
1: Tiras também algum partido disso, não é?
0: Partido
1: entre aspas, lá.
0: Não, tira-se partido no sentido em que conhecemos pessoas, conhecemos
1: Exatamente.
0: Formas de trabalhar.
1: Exatamente, conhecimento.
0: E trava-se conhecimento.
1: Claro.
0: Evidentemente que sim. E também tiramos ali alguma aprendizagem. Porque gerir recursos é muito difícil nos dias de hoje, recursos humanos, e portanto há sempre uma aprendizagem útil quando se está envolvido nestas circunstâncias. Tem sido um desafio muito difícil de contornar, mas também tenho pessoas a trabalhar comigo que me têm ajudado nesse sentido, seja ao nível da Casa do Conselho, seja a nível da Associação das Coletividades. Só para teres uma ideia, a Associação das Coletividades do Conselho de Lisboa organiza a Corrida 25 de Abril,
1: uhum.
0: Este ano foram 4.800 participantes, envolve uma logística tremenda, embora o município de Lisboa esteja por trás de toda
1: claro,
0: esta organização. As galas do Fado, que depois dá aquela gala em dezembro, a grande gala do Fado, onde nós também levámos aqui uma fadista, e tem a festa do Encontro Associativismo e do Regionalismo, que foi agora em maio, também, 3 dias, que é uma das atividades onde eu estou mais envolvido. Eu estou mais na Associação das Coletividades, estou mais na vertente cultural, menos na parte desportiva. E que são 3 dias de evento em que obedece aqui uma data de circunstâncias que não lembra a ninguém, não é? E portanto, tem sido difícil gerir, mas ao mesmo tempo tem sido uma aprendizagem. E eu penso que a Casa do Conselho de Gouveia estar também envolvida na vice-presidência deste organismo também é muito importante.
1: Claro que sim.
0: É desgastante para mim, mas é muito importante porque traz à preponderância a própria Casa do Conselho de Gouveia na capital do país.
1: Olha, falámos aqui já de várias vertentes, falta a desportiva, porque a desportiva era uma vertente que nunca mais ouvimos falar, Pedro.
0: É verdade, a casa teve a sua equipa de futsal
1: Exatamente.
0: Desde 2000 e... 2016 até 2022.
1: Uhum. Estivemos aqui todos.
0: Estivemos aqui todos.
1: Com o troféu, ganho.
0: Com o troféu. É a única. O torneio de futsal da cidade de Lisboa, lá está, que é organizado pela Associação das Coletividades, que é um torneio de futsal sui generis, que é destinado a veteranos, a partir dos 30 anos de idade, que é, teve a sua gênese na a manutenção da atividade física para uma idade que de facto depois começa-se a largar um bocadinho a atividade física, e que também devolveu à cidade de Lisboa atividade a alguns clubes que estavam no marasmo, que estavam inativos, e esse torneio de futsal de facto permitiu isso. E permitiu também à Casa do Conselho Gouveia, que não é de facto a gênese, ou pelo menos o pressuposto fundamental, que é ter uma equipa de futebol, teve. E a verdade é que em 10 edições do torneio de futsal, a Casa do Conselho Gouveia foi a única casa regional a ganhar aquele torneio. e um brilhante terceiro lugar na
1: exatamente.
0: Portanto, estivemos aqui claro. Todos, viemos a Gouveia com a equipa, onde também conheceram alguns deles.
1: Fez um jogo no pavilhão.
0: Fez um jogo no pavilhão também, foi uma atividade muito interessante, com o apoio do município. Temos tentado voltar aí ao futsal, mas não é fácil.
1: Claro.
0: Mas não é aquela atividade principal da casa, porque o desporto nunca dominou uma casa regional, do ponto de vista estatutário, mas ainda assim foi interessante, porque
1: uma experiência nova, não é?
0: Foi uma experiência, e também acabámos por promover o conselho nos pavilhões da cidade de Lisboa, porque levávamos a estrela de Gouveia.
1: Isso era a primeira casa regionalista a ganhar, ainda melhor.
0: Sim, fomos a primeira casa regional a ganhar um torneio de futsal em Lisboa, e portanto foi muito giro. Foi um projeto muito interessante, que me ocupou muitos fins de semana. Não é fácil, não é? Porque a pessoa está ligada àquela atividade, e todos os sábados ou todos os domingos perde entre aspas, não perde, mas não está com a família uma tarde inteira dedicada à equipa de futsal. Foi um gosto, e só tenho a agradecer a todos aqueles que participaram no projeto e que proporcionaram esta vitória em 2018, se não me engano.
1: Foi 18. Olha, por mim, eu falei tudo o que tinha para perguntar, só desejo de facto aos novos membros eleitos para a composição dos órgãos sociais da Casa do Conselho de Gouveia as melhores felicidades, o empenho que eles também com certeza vão pôr neste novo mandato, 2026-2027. A ti também, como presidente, cabe a responsabilidade de continuares a lutar e também a promover o Conselho de Gouveia Serra da Estrela na capital, em Lisboa. Foi um prazer estar aqui contigo no estúdio. Muito obrigado, Pedro, e felicidades para a casa.
0: O prazer foi meu estar aqui mais uma vez, desta vez presencialmente.
1: É verdade.
0: Espero não estar muitos anos à frente da casa. Isso quer dizer que há pessoas para pegar na casa, que é o principal. Já estou há 15 e, portanto, já é bastante tempo. Estamos a trabalhar para que a casa tenha futuro. Eu aqui, o que é que eu posso dizer mais? Que as pessoas se associem à casa, que venham até à casa, que se tornem sócios da Casa do Conselho. Acho que é muito importante continuarmos a ter na capital do país,
1: claro,
0: uma representação, porque o Conselho de Gouveia está num território de baixa densidade populacional, que tem um potencial tremendo, que tem tradição, e portanto acho que Gouveia deve continuar a merecer ter na capital do país a sua embaixada, e portanto faço aqui a sensibilidade para que todos continuem a trabalhar e que venham mais, para que este projeto e esta missão continue a perdurar no tempo, para que Gouveia possa ter a sua representação. E onde todos também se possam juntar carinhosamente e conviver num espaço que é de Gouveia.
1: Muito obrigado, Pedro.
0: Obrigado eu.
1: Até à próxima oportunidade.
0: Obrigado.

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0: Ora, cá estamos nós para esta terceira e última hora, para estarmos juntos, juntinhos, neste cordão umbilical que dá pelo nome de Antena Livre, 896 FM, Meia Via, onde nos pode ouvir em todo o mundo, em todo lado. Grandes músicas começam aqui.
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0: É um tema deste ano, já de 2026. Olha que bem conseguido, sem dúvida nenhuma. A Júlia B, que conhecemos muito bem, vem, é brasileira, vem do outro lado do Atlântico e está a fazer grande sucesso agora, desta vez, interpretando os seus temas musicais em espanhol. Dentro de minutos vamos estar aqui também trazer as sugestões do fim de semana. Vamos ter três músicas seguidas, vamos falar do sucesso que passa aqui e tanta coisa que ainda vamos falar. Olha, fique mesmo, é por aí, na expectativa de que pode encontrar algo de bom. Agora vamos passar a uma música que é a nossa música nova desta emissão, deste sábado, dia 6 de junho. Chama-se Us With Us, que é uma exploração incrivelmente calorosa de uma conexão que se recusa a desaparecer. Esta música captura a realidade visceral de trocar sonhos por horários, mas percebendo que o tempo apenas distorce as arestas, jamais quebra a essência. Transitando, pedi uma confissão frágil e sussurrada ao piano para um hino grandioso e eufórico inspirado em Avicii. Este tema é um hino para o pôr do sol, para todos que ainda carregam uma lanterna iluminando o coração de alguém. Esta é a música nova que lhe trazemos na emissão de hoje.
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0: É música nova aqui na sua rádio SMTV, As It Us. O tema que ouvimos e estreámos aqui na sua estação predileta, a sua antena livre. Olha, ser daqueles que conduz, passa com tudo bem consciente e equilibrado, faça boa viagem. Olha, a viagem essa será sempre muito melhor se conduzir na nossa companhia. Tenha um grande fim de semana, este de primeiro mês de junho. Vamos já à rúbrica Sucesso Passa Aqui. Vamos saber aquilo que nós trazemos para si, para recordar. Já tem uns aninhos bons e muitos vão saber. Na altura, diziam que quero ouvir a música do Ai Ai Ai. Qual será essa música? Vamos já saber.
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0: A música que trazemos hoje e fomos descobrir já tem algum tempo, alguns anos, mas que nós aqui vamos recordar, porque foi sucesso e vai passar aqui.

0: I Shall Live No Better, o tema de Gene Diamond, que nasceu em 1951, já faleceu em 2015. Foi aclamado um cantor e compositor escocês que alcançou o sucesso internacional na década de 1980, conhecido pela sua voz incrivelmente potente e emotiva. Gene Diamond ganhou a alcunha de Ray Charles da Escócia devido às suas fortes influências de soul e dos blues. O músico faleceu inesperadamente em outubro de 2015, aos 64 anos. A sua carreira de Gene Diamond foi marcada por três grandes canções que atingiram o top 5 das tabelas do Reino Unido. Este tema que ouvimos, de 1984, o seu maior marco solo, alcançando o número 1 da tabela do Reino Unido. Esta balada romântica tornou-se um clássico intemporal da pop dos anos 80. Faleceu pacificamente enquanto dormia na sua casa em Londres a 8 de outubro de 2015, vítima de um edema pulmonar. Gene Diamond, I Shall Live No Better, 1984, já lá vão os aninhos, mas que foi sucesso e passou aqui. Nós estamos bem, estamos em sintonia livre, porque é importante estarmos todos juntos.
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0: Hoje, por motivos pessoais, a Daniela Oliveira não pode dar-nos a agenda cultural, mas eu tenho aqui algumas sugestões para este seu fim de semana. Hoje e amanhã está a acontecer no Municipal do Farvão o 20º torneio Cidade de Gouveia Sub-12. No Estádio Municipal do Farvão vão participar 10 equipas, hoje e amanhã. Hoje jogos a partir das 14 horas e amanhã todo o dia, com o final do torneio a ser disputado, com a final das duas equipas que ficam apuradas para essa mesma final. Portanto, é uma sugestão que lhe damos a nível desportivo, este 28º torneio Cidade de Gouveia Ovos Matinados, que é organizado pela Escola de Desporto de Gouveia e com a colaboração também do município de Gouveia. Hoje também há o Sunset na Adega. Falámos desse Sunset a semana passada com o Pedro Amaral, o responsável pelo marketing da Adega Cooperativa de Vila Nova de Tazem. Portanto, esse Sunset na Adega também é hoje que tem o seu desenlace. A comemoração do Santo António em Lagarinhos também vai estar em festa do Santo António, com um programa bem animado e com o DJ que estará de serviço também para animar a noite. No dia de hoje há uma performance com instalação imersiva, com o quarto escuro de Gote às 17h20, no Teatro Cine de Gouveia. Ainda no Freixo da Serra realiza-se o quarto passeio de moto a 50 centímetros cúbicos, isto no dia de amanhã, domingo. Também amanhã há a comemoração do Dia da Criança em Vila Franca da Serra. Também a festa tradicional da Senhora dos Verdes também vai acontecer amanhã, uma festa que se realiza naquele excelente parque da Senhora dos Verdes, uma festa tradicional que então amanhã vai ter lugar com um momento de convívio entre todos e também bons lanches e umas boas sombras que ali todos aqueles visitantes que vão até ao parque da Senhora dos Verdes podem desfrutar. A nível de cinema, amanhã temos o filme Chopin, uma sonata em Paris, com sessões às 15 horas e às 21h30 no Teatro Cine Gouveia. Depois há também a exposição aqui em destaque, Motivações, no Museu Municipal de Arte Moderna Abel Manta, que vai decorrer e está a decorrer e vai terminar até ao dia 5 de julho. Quanto às sugestões, para já é tudo. Dizer que continuamos a dizer-lhe que estas são algumas das sugestões que temos para este seu fim de semana. Aproveites ou não, haverá muitas mais que poderá fazer chegar aqui pela página do Facebook de Sintonia Livre, a página oficial do programa, através do Messenger, que também está disponível para todos aqueles que querem queiram divulgar as suas festas e os seus programas. Dizer que para esta festa da Senhora dos Verdes podemos dar-lhe aqui o programa. Às 14 horas vai haver o concerto pela Sociedade Musical Goviense Pedro Amaral Boto Machado, às 16 à Santa Missa na Capela da Nossa Senhora dos Verdes, celebrada pelo Reverendo Padre Moraes e cantada pelo Coral de São Pedro. Às 17 horas então a abertura dos Farnéis e haverá animação. Portanto, fica aqui este programa, também em relação a este fim de semana, dizemos-lhe que passe ou vá a algum destes eventos, sobretudo queremos que passe um ótimo fim de semana, à sua maneira, ou também divertindo-se um pouco mais durante este primeiro fim de semana do mês de junho.

Olha, quer queira, quer não, vamos ter um mês de junho bastante desportivo, e porque falamos deste 28º torneio da cidade de Gouveia, Ovos Matinados, dizer que vai ser o acontecimento do ano, o Mundial 2026, onde Portugal está a participar. Aliás, hoje já há um jogo de treino, digamos assim, um jogo de apuramento de forma e de táticas para este início do Campeonato do Mundo. Hoje um jogo lá mais para o fim da tarde com o Chile. É o Mundial 2026 que está aí. Atenção, os jogos da seleção dão todos na RTP1. Por isso, esteja atento e vibra com esta força do jogo do Campeonato do Mundo de 2026. 12 horas e 32 minutos, 20 graus, a temperatura que se faz em

La fuerza del jogo, olé, olé, olé. É o Campeonato do Mundo de 2026, onde Portugal vai estar. E esperemos que sejamos campeões, porque não? É assim a força do jogo aqui na sua rádio. Também aqui incentivar todos aqueles que vão torcer pela seleção de Portugal. Farruko e BG para estes minutos próximos. 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

De Fuego Eterno com Farruko e Becky G. A emissão do Sintonia Livre está consigo todos os sábados e que maravilha ter os melhores ouvintes do mundo aqui, pegadinhos, aqui a este quadrante 89.6. Grandes momentos que passamos juntos.

Agora, a música da cantora de rock norte-americana Robin Beck com The Very First Time. A música nasceu para a banda sonora do famoso anúncio televisivo da Coca-Cola em 1987. O sucesso comercial foi tão grande que a editora decidiu lançar esta versão completa em single. O tema foi uma partilha no grupo Clube 80 do Facebook da Cláudia Cardoso, que vive na Figueira da Foz. Obrigado.

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1: São músicas como esta que me fazem estar aqui ao fim de semana. Linka-te ao grupo Clube 80 no Facebook, pede para aderir, escolhe e partilha comigo as músicas que mais gostas dos anos 70, 80 e 90. A Dinaval de Coimbra deixou-nos a banda de John Bon Jovi e este baladão que se chama Always. Obrigado, Dina, bom fim de semana.
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0: 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São 19 horas.
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6: Bem-vindos, estas são as notícias na Antena Livre. A Serra da Estrela passa a integrar a Rede Mundial de Reservas da Biosfera, a distinção atribuída pela Unesco a territórios que conciliam a conservação da natureza com o desenvolvimento humano sustentável. Foi divulgado nesta passada sexta-feira. O Instituto de Conservação da Natureza e das Florestas adiantou em comunicado que a aprovação da candidatura foi anunciada na 38ª sessão do Conselho Internacional da Coordenação do Programa Homem e Biosfera, que decorre no Centro de Convenções Itapuroga, em Hernandarias, no Paraguai, desde 3 de junho. Com esta aprovação, Portugal passa a contar com 14 reservas da Biosfera da Unesco, Organização das Nações Unidas para a Educação e Ciência e Cultura, lembrou o ICNF. Já a Serra da Estrela passa a ter 2 designações, a Unesco, para o mesmo território, Geoparque Global Unesco, reconhecido em julho de 2020, e agora a Reserva da Biosfera. Os dois estatutos são geridos de forma integrada numa lógica de governança conjunta que irá permitir otimizar recursos humanos, financeiros e materiais, referiu ainda o ICNF. De acordo com o Instituto, a nova Reserva da Biosfera da Estrela abrange uma área total de 2.372,9 km², distribuída pelos 6 municípios do Parque Natural da Serra da Estrela: Ceia, Gouveia, Celurica Beira, Guarda, Manteigas e Covilhã. A Reserva da Biosfera da Estrela está estruturada em 3 zonas complementares. Ora, uma zona núcleo, onde se concentram os valores naturais mais relevantes, com cerca de 212 km², uma zona tampão de mediação ecológica, com 679 km², e uma zona de transição dedicada às atividades humanas sustentáveis. A candidatura foi promovida pela AGE, a Associação Geoparque Estrela, com coordenação científica de Helena Freitas, do Centro de Ecologia Funcional da Universidade de Coimbra. O ICNF realçou que a iniciativa resultou de um amplo processo participativo que envolveu autarquias, sociedade civil, comunidade educativa e organizações ambientais, tendo como base o plano de cogestão do Plano Natural, aprovado em novembro de 2024. A quarta edição do Festival da Montanha decorre este fim de semana em Manteigas, propondo mais de 60 atividades para conquistar a Serra da Estrela por terra, água e ar. O Festival da Montanha é já o maior evento de lazer em montanha em Portugal, com experiências que cruzam aventura, desporto, natureza, bem-estar, cultura, música e gastronomia. O evento é organizado pela Glow Creative Intelligence Agency e pelo município local, em parceria com a Estrela Geoparque Mundial da Unesco e a RUD, a Associação de Desenvolvimento Rural. O Festival de Montanha não pretende ser, nem quer ser, um festival ou um evento de massas. A consciência ambiental e a sensibilização para a preservação dos ecossistemas está no nosso ADN, adiantou o Gomes, da organização. Segundo o promotor, o que se pretende é que o festival seja uma montra de tudo aquilo que se pode fazer na Serra da Estrela, e para isso contamos, e estou a citar, com associações e as empresas de animação turística que estão no território. Nesse sentido, a programação foi desenhada para os participantes descobrirem a Serra da Estrela por terra, água e ar, com 12 caminhadas interpretativas, trail running, BTT, cicloturismo, gravel e e-bike. De sexta a domingo também será possível voar de parapente, fazer stand-up paddle, caiaque, trekking, aquático e snorkeling em montanha. Não é engano, vamos ter mesmo uma experiência de mergulho em águas rasas e ambiente fluvial, e que será uma nova forma de conhecer também o ecossistema da Serra da Estrela, disse o Gomes. Está ainda programada uma caminhada de 2 dias pelos locais mais icónicos da Serra da Estrela. Na vertente de bem-estar, a organização calendarizou sessões de yoga, meditação, pranayamas, dança com a natureza, massagens e soundgarden. Este ano há também um passeio com o pastor e um piquenique tradicional com os produtos da montanha, com destaque para o queijo Serra da Estrela. Na música, destaque para um concerto para olhos vendados no recinto do Parque da Várzea, em Manteigas, onde também vão atuar Lucas Ribeiro, na sexta-feira, os irmãos Mayer, no sábado, e Tiago Barbosa, no domingo. Durante o evento haverá ainda os Sunset Sessions, com DJs, a discoteca silenciosa, na noite de 6 de junho, sessões de cinema ao ar livre e de observação gastronómica. Também ainda caminhadas noturnas e um passeio sonoro. O Parque da Várzea, nas margens do Rio Zézer, terá entrada gratuita e vai acolher uma feira outdoor, um mercado de produtores locais, zonas de restauração, uma fanzão para os mais novos e também uma área de campismo. A Casa Virgílio Ferreira, para sempre, em Melo, inaugura no próximo dia 10 de junho a exposição Manhã Submersa, de Virgílio Ferreira, entre a clausura e a aspiração à realização integral, dedicada a um dos títulos mais marcantes da obra do escritor. A iniciativa, promovida pela Câmara Municipal de Gouveia, percorre a gênese, as polémicas e a permanente atualidade do romance que o autor de Melo publicou em 1954. Concebida a partir de um percurso de investigação assinado por Jorge Costa Lopes, o investigador do Instituto de Literatura Comparada, Margarida Loza, a mostra conduz o visitante por aquela que é simultaneamente uma obra da ficção e o testemunho transfigurado da passagem do autor pelo seminário. Nascido em Melo a 28 de janeiro de 1916, Virgílio Ferreira ingressou aos 11 anos no Seminário Menor do Fundão, experiência que viria a converter em literatura naquilo que descreveu como um ato de catarse. Um homem de 29 anos foi detido pela GNR no concelho de Nelas por tensão ilegal de arma. A operação teve origem numa denúncia sobre desacatos com recursos à arma de fogo. Os militares deslocaram-se ao local e surpreenderam o suspeito na posse de munições. Foram realizadas buscas que permitiram localizar e apreender a arma alegadamente utilizada nos disparos, uma espingarda caçadeira e 10 cartuchos. O Tribunal Judicial de Viseu aplicou medida de coação da pulseira eletrónica, proibição de contactos e de aproximação às vítimas, apresentações periódicas em postos do policial e proibição de permanência no concelho de Nelas.
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1: A segunda hora do Clube 80 começa com o Zé da Thing But A Girl. Olá, eu sou o Luís Ferrão e gostava muito de os ver aqui na próxima hora. Esta é a música dos trintões, quarentões e por aí fora.

Everything But A Girl, Don't Leave Me Behind, um post da Guida Álvaro de Coimbra no grupo Rubo 80 do Facebook. Obrigado, Guida, por estar sempre atenta. Missing continua a dupla Tracy Dorn e Ben Watts no Clube 80.

E depois partilhe connosco os temas que quiser dos anos 70, 80 e 90. So Fresh, esta música dos Column the Gang. O post do Pedro Pinto, que vive em Viseu. Obrigado por nos acompanhares ao fim de semana.

0: A seguir, lembramos um anúncio muito popular nos anos 90 que fala de telemóveis.
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0: A Telecel foi uma das primeiras operadoras de telemóveis em Portugal e é uma das mais inovadoras nos seus anúncios televisivos. Em 1995, colocou Portugal inteiro a dizer Toshin cada vez que alguém entendia o telemóvel.
2: Toshin!
0: Os telemóveis ainda eram verdadeiros tijolos, quase todos com antena, que se puxava ou não. Era preciso cativar cada vez mais o povo a comprar o objeto.
2: Ao momento!
0: A Telecel era uma das operadoras que mais apostava no humor e na irreverência. Para destacar no mercado, para além do slogan.
3: Telecel, onde você estiver, está lá.
0: No Natal de 1995, a televisão transmitia constantemente um anúncio que se tornaria um marco na publicidade no nosso país. A ideia do mestre Edson Ataíde foi um êxito. O anúncio mostrava um pastor de cabras e ovelhas num qualquer morro nacional, levando-as a pastar. De repente, ouve-se o telemóvel e os animais ficam arrebitados, tentando perceber de onde vinha aquele barulho. Até que o pastor puxa o telemóvel e exclama, num tom de voz carregado, Toshin, um momento, é para mim.
2: Toshin, há um momento, é para mim.
0: João Vaz é o ator que interpreta o pastor e está fenomenal nestes poucos segundos que ficariam para a história. Por acaso, o meu telemóvel também foi um Telecel e este anúncio ajudou muito a minha escolha. Nunca tive nenhuma reclamação a fazer. O único problema era o custo das chamadas naquela altura.
2: Sim.
0: E até sinto saudades de anúncios assim.
2: Ao momento!
0: Simples, mas bastante engraçados.

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1: A seguir mais um post da Osvalda Medeiros, que vive em Ponta Delgada, nos Açores. Os Extreme e More Than Words. Muito obrigado e tudo de bom para si.

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0: Já estamos nas despedidas, assim o tempo passa a correr aqui nos seus marafados. Já sabe, hoje a 8 dias contamos consigo às 21 horas.
1: Faltam conhecer 9 bandas, 9 artistas, 9 coletivos que vão estar presentes no dia 27, no último dia do Festival MED, apesar de no dia 28 do Open Day também vamos falar sempre do concerto de encerramento, que é sempre a cereja no topo do bolo. Vamos ficar com mais um tema até a emissão ir para estúdio, para Gouveia. Um abraço ao Ferreira, bom programa, ele vem já a seguir para lhe fazer companhia até bem perto da meia-noite. Daqui dos Marafados, de Lolé, é tudo, até de hoje a 8 dias.

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6: 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São 22 horas.
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7: 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São 23 horas.
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